0: Beleza, tá aí, né? Chico Amado e Xodó aqui na programação da Regional, nosso programa Top Sertanejo, né? Deixa eu mandar um abraço aqui, quem é que tá de rádio ligado comigo aqui, né? Como sempre, né? Meu amigo Batista tá sempre de rádio ligado, sempre ouvindo nós, acompanhando a programação do Top Sertanejo, né, Batistão? Tá aí na audiência do programa.
1: Boa tarde, Altair, boa tarde, estamos chegando e já ligado. Toca pra nós, se der, não tocou ainda, toca pra nós, César e Paulinho, Não Olhe Pro Meu Olhar, é o nome da música. Beleza? Se conseguir, toca pra nós aí. É o Batistão, Parque das Américas. Amanhã eu tô em Sinop, amanhã eu vou pedir lá de Sinop, porque é onde eu vou, a regional vai junto, através do aplicativo, beleza? Tranquilo, vamos.
0: Que legal, né? Beleza, meu amigo Batista, né? Tá sempre de rádio ligado, né? Ele pediu pra ouvir, né? Não Olhe Pro Meu Olhar, César e Paulinho, aqui no Top Sertanejo.

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Eita nós, olha a hora certa, agora são 5:48, 5:48, né? Aqui na programação da Regional FM 103,5, programa Top Sertanejo, desta quarta-feira. Você vai mandando para mim aqui o seu WhatsApp 996071705 para participar comigo, pedir a sua moda preferida aqui na programação da Regional FM.

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2: Haiti mostra força antes da Copa do Mundo e goleia Nova Zelândia.
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2: O modesto Haiti, adversário do Brasil na Copa do Mundo, fez uma demonstração de força nesta terça-feira ao golear a Nova Zelândia. O amistoso disputado nos Estados Unidos terminou em 4-0 para os caribenhos.
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5: 18 horas.
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3: Olha a hora, hora certa, agora são 6:06, 6:06, estamos começando a segunda hora do programa Top Sertanejo aqui na Regional
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3: É, vai mandando 996017705. Hoje é véspera de feriado, dia santo, né? Dia santo amanhã, Corpus Christi. Isso aí, né? Você de rádio ligado comigo aqui até as 8 horas da noite na programação da Regional FM, né? Sua participação é importante. Ligue, manda pra mim aqui 996017705.

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3: 27 graus.
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6h22, né? 18h22. Aquele abraço para você que tá em casa aí, tomando aquele chimarrão, ouvindo a programação da Regional. Encerrando a tarde com a gente aqui, né? O melhor da moda sertaneja. Até as 8 horas da noite na Regional FM 103,5.

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1: 6:36.
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2: 25 graus.
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1: É isso aí, né? A hora certa, agora são 7:05, 7:05, estamos começando a última hora do programa Top Sertanejo, desta quarta-feira, né? Até às 8 ainda, você pode mandar o seu recado para mim aqui na programação da Regional. Mas só dando um recado aqui importante, que o Mercado Cardoso informa que amanhã, dia 4 de junho, feriado de Corpus Christi, o Mercado Cardoso estará com um horário reduzido, né? Vai estar atendendo das 6 da manhã ao meio-dia, né? 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Abraço aí pro meu amigo Capixaba, tá na sintonia do programa, ouvindo a programação do Top Sertanejo. Seu Alberi tá na audiência do programa também, né?
2: Boa tarde, Ataí.
1: Bom,
2: Alberi vem em Tambiquara, né?
1: Bom.
2: Tá sabendo que agora sábado tem festa junina aqui na Tambiquara, beleza pura.
1: Ah, é? Um
2: grande abraço, prazerado falar contigo. Temos aqui os contatos. O Altair escutando uma musiquinha aqui bem de boa.
1: Que legal.
2: Ele tá pedindo da rádio, né? Pra mandar um áudio. Então, tô mandando um áudio aí.
1: Que beleza.
2: Grande amigo Altair, um grande abraço.
1: Valeu. Abraço, seu Alberi, pra todo o povo aí de Itambiquara. Sempre na sintonia da Regional.

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4: Mas cheguemos, nós semos caipira mesmo. Semos porque semos e também porque
5: eita, nós. Olha a hora certa, agora são 7 horas 27 minutos, 7:27 aqui na Regional. 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Você continua mandando para mim aqui, 99607-1705, para participar com a gente, né?
4: Vamos,
5: deixa eu mandar um abraço aqui. Quem é que tá de rádio ligado comigo aqui? Opa!
6: Aqui é Manuelina Primavera 1.
5: Fala, dona Manuelina.
6: Fazendo favor, fazendo começar a noite feliz, né? Que amanhã é feriadão, né?
5: Coisa boa, né?
6: Manda a música pra nós de Rick Renner. Estou ao lado de Deus.
5: Ao lado de Deus.
6: Agradeço muito. E tenha uma boa noite e um bom programa.
5: Valeu, grande abraço, dona Manuelina. Obrigado pela audiência.
7: Boa noite, tá, meu amigo.
5: Boa noite.
7: Ofereço uma música para meus irmãos que vieram lá do Rio Grande do Sul, escaparam do frio.
5: Escaparam do frio,
7: minha irmã Geni, meu irmão Nelson e o meu cunhado.
5: Que bom,
7: lá,
5: né?
7: Lá de Itapejara, Rio Grande do Sul, perto do Passunda ali.
5: Eita.
7: Manda uma música bem boa pra nós aí, que estão tudo no ladinho ali, no ouvido ali, escutando. Tá bom, Thaís?
5: Que legal, né? Que bom,
7: abraço,
5: né?
7: Abraço, que é a Tere aqui do Menino Deus, o Salão TJ.
5: Valeu, Tere.
7: Três pra eles aí.
5: Aquele abraço, né?
7: Tá bom? Obrigado. Muito obrigado.
5: Valeu.
7: Boa noite.
5: Valeu, obrigado pela companhia, um abraço aí pro povo que tá ali visitando aqui, né? Que veio lá de Itapejara, do Rio Grande do Sul, né? Sejam bem-vindos a Lucas do Rio Verde, né? Que beleza. Fugindo do frio é bom demais, né? Deixa eu mandar um abraço aqui também pra Celiana, tá pedindo pra mim tocar Leandro e Leonardo, secretária eletrônica, né? Valeu, aquele abraço, muito obrigado pela audiência aqui na programação do nosso Top Sertanejo. Deixa eu mandar um abraço aqui também pro seu Celso, né? O tio Celso, Moacir, a Luísa, né? Aliás, o Maurício, né? Não, Moacir. O tio Celso, Maurício, a Luísa, a dona Elisete, toda a turma que tá lá no sítio, né? Do vovô Celso, né? Na audiência do programa, aquele abraço aí na Barranca do Rio Verde. Obrigado pela companhia de vocês aqui, né? São 7:30 em Lucas do Rio Verde.

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1: Que programa, Vivente Velho! Oh!

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6: É isso aí, né? 7h49, ainda dá tempo de eu mandar um abraço aqui pro meu amigo Mike Dalzotti, né? Pro seu Luiz Dalzotti, pra dona Elisete, aquele abraço, obrigado pela audiência de todos vocês aí, né? Abraço também aqui para dona Adelaide do Primaveras 2, está na sintonia do programa. Muito obrigado pela companhia, obrigado pelo carinho. Tô indo embora, né? Amanhã tem mais a partir das 17h. Amanhã é feriado, né? Amanhã é dia santo. Se Deus quiser, estaremos aqui, né? Para te fazer companhia a partir das 17h, sempre em nome do Mercado Cardoso, da Codiac Nutrição Animal e também da Agroclean Aquários. Grande abraço, boa noite, bom descanso, fique com Deus, até amanhã.